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0: Bom dia, prezados ouvintes do programa Luz para a Vida. É com muita alegria, né, que nós estamos mais uma vez para levarmos até você a palavra de Deus, pois nós cremos que a Bíblia, esse livro maravilhoso que Deus deu para nós, é a nossa luz, é a nossa bússola e segurança, principalmente nesse tempo tão difícil que nós estamos vivendo, né, de tanta maldade, perversidade, incredulidade, em que o amor está esfriando. Então a Bíblia para a gente é a base de nossa vida espiritual, familiar. E o programa Luz para a Vida é um patrocínio da Igreja Adventista do Sétimo Dia, vai ao ar todos os domingos, né, pela Rádio Senhora FM 104.9, sempre às 9 horas da manhã, né? Então nós queremos agradecer a você aí que está sintonizado no nosso programa. Um abraço todo especial para você, que esse dia seja um dia abençoado, que a graça de Deus esteja com você, com sua família, dirigindo seus passos, seus caminhos, iluminando sua vida, não é? E que você possa ser fortalecido pela palavra, fortalecido pelo poder do Espírito Santo em sua vida.
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0: Então, nesse momento, você agora curve sua cabeça, levante seus pensamentos em oração para falarmos com o nosso Deus. Amado Deus, nesse instante, neste momento, nós queremos te agradecer por ter nos dado mais um dia de vida. É um privilégio muito grande a gente viver. E nós queremos te pedir, Senhor, que nos dê sabedoria, inteligência, entendimento, para sabermos como viver em meio a tantos problemas e tantas dificuldades que todos nós passamos no nosso dia a dia. Deus esteja com os nossos queridos ouvintes e a graça e o poder do Espírito Santo esteja com cada um deles, guiando seus passos, suas decisões, seus pensamentos, suas atitudes. Ó grandioso Deus, esteja conosco em qualquer circunstância de nossa vida, seja na tristeza, na alegria, na dor, na perda, nas vitórias e derrotas. Entregamos a vida de cada ouvinte em tuas mãos. E Deus esteja com cada um deles nesse dia, que Deus possa abençoá-los. Nós te pedimos e te agradecemos em nome de Jesus, o nosso Salvador. Amém.
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0: Hoje, no serviço de utilidade pública, nós vamos falar de um problema que está acontecendo aqui em Sanharó, mas não, eu acredito que talvez não seja em todas as ruas e bairros do nosso município. Mas alguns bairros e ruas do nosso município, alguns dias, vem com a falta d'água muito grande, principalmente na parte mais alta de nossa cidade, né? Nos bairros ali do Marajás, Santa Clara, Esplendor, algumas ruas e bairros das partes mais altas, nós estamos sofrendo escassez de água. Faz mais ou menos uma semana que não está chegando água nas torneiras. E a Compesa não mandou, pelo menos que eu saiba até agora, pode ser que tenha mandado, não sei, nenhuma explicação para essa falta frequente de água, né? Ali naqueles bairros ali, mais altos, né? Pegando ali a rua Manuel Batista, rua João Alves Leite, Dr. Benjamin Caraciolo e muitas outras ruas aí em que não estamos, não está havendo água. E algumas pessoas estão reclamando e com razão, né? Porque no final do mês a conta chega. Então faço o apelo aí às autoridades do nosso município que procure entrar em contato com a gerência da Compesa para resolver esse problema, né? Porque não é falta d'água, no sentido que as barragens estão com muita água, existe muita água ainda, né? Nós estamos num período ainda que existe muita água. Então não vejo por que essa falta de água em algumas ruas e bairros da nossa cidade, quando as barragens do Bituri, né, do Sapato, e outras barragens que abastecem aqui o nosso município, principalmente essas duas, estão sem água, não estão abastecendo a cidade como deveria. Então, algumas ruas e bairros do nosso município estão sofrendo com a carência de água, a falta de água. Então, faço um apelo aí para que os vereadores, né, vejam isso também, porque afinal de contas o vereador é para fiscalizar, né, cobrar, né, né, diante das autoridades, diante do escritório da Compesa, um esclarecimento porque está faltando água em algumas ruas e bairros da nossa cidade. Então tem lugares que faz mais de 6 dias, uma semana, quase uma semana, sem água. Né? Então fazemos esse apelo aí para vocês aí, para que entrem em contato com o escritório da Compesa, com as autoridades, e possam normalizar o abastecimento de água em nosso município. Né? Porque não dá para viver sem água. É isso, não dá para viver sem água. Água é indispensável para nossas atividades diárias e domésticas, tá bom? Então está dado um recado aí, e pedimos aí o pessoal da Compesa que procure ver o que, pode ser feito para que o abastecimento de água de alguns bairros e ruas do nosso município seja restabelecido o mais rápido possível.
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4: Filipenses capítulo 4, versículo 6. Não andem ansiosos por coisa alguma. Num pequeno artigo sobre estresse, a revista Preaching faz uma série de sugestões para quem quer pertencer ao clube dos candidatos ao estresse. Entre outras sugestões, estavam as seguintes. Primeira, nunca diga não ao que os outros lhe pedem, sempre diga sim. Segunda, aceite todos os convites para assistir a comissões e reuniões especiais. Terceira, vá ao escritório mesmo aos domingos e feriados. Quarta, esportes e hobbies? Tempo perdido. Quinta, não é recomendável tirar todas as férias a que você tem direito. Sexta, nunca delegue responsabilidades. Procure fazer tudo sozinho. E sétima sugestão para pertencer ao clube dos candidatos ao estresse, leve sua pasta para casa no fim do dia. Isso lhe dará oportunidade para revisar completamente o que não conseguiu terminar. Amigo ouvinte, você por acaso ficou enganchado em alguma dessas sugestões? A palavra estresse hoje soa ofensiva para algumas pessoas. O fato é que convivemos com ele todos os dias. Por mais que nos esforcemos, não nos podemos livrar de suas garras. Acúmulo de trabalho, problemas financeiros, desentendimento nos relacionamentos, resultados negativos e inesperados, etc. O fato é que tenhamos nós criado a crise, ou ela venha de fora, nos sentimos incompletos e menores diante de algumas situações. Seria bom pensar e responder: quais são os conflitos que ainda não resolvi? Que inseguranças me tornam mais competitivo? Que hostilidades me tornam mais impaciente comigo mesmo e com os outros? Que receita Paulo recomendou contra o estresse? Sentado em sua cela na prisão, com uma sentença de morte pendente sobre ele, o apóstolo disse: não andem ansiosos por coisa alguma, mas em tudo pela oração e súplicas e com ação de graças apresentem seus pedidos a Deus. E a paz de Deus, que excede todo o entendimento, guardará o coração e a mente de vocês em Cristo Jesus. Filipenses 4, versos 6 e 7. Ele fala de petições, pequenas orações detalhadas, que às vezes não duram nem um minuto, mas serão suficientes para ouvir a voz de Jesus falando ao nosso coração. Calma, aquieta-te. Deus vai guardar nosso coração, colocar uma sentinela, impedindo que o estresse estrague nosso dia, e além disso, vai nos dar sua paz. Quem sabe você possa colocar sobre sua mesa ou no local de trabalho o lembrete de Paulo: não andem ansiosos por coisa alguma. Filipenses 4, versículo 6. Reflita sobre isso no dia de hoje e ore comigo agora. Senhor, Tu conheces a minha vida e a vida de cada um de meus ouvintes. Tu sabes como somos ansiosos, estressados muitas vezes. Por favor, acalme nosso coração. Em nome de Jesus. Amém.
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6: E agora para prepararmos o nosso coração para a mensagem de hoje, a primeira música do nosso programa oferecemos aos nossos prezados ouvintes, Clédia, Nair e Carlinhos, Afrânio, Tarcísia e para o irmão Antônio na Padre Noval. Ouçam com o mistério Faces, a música Era a Mão de Deus.

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Continuando com a nossa parte de louvor, a segunda música do programa de hoje nós dedicamos aos nossos queridos irmãos de Boi Manso, Mulungu e Sítio das Moças. E para os nossos prezados ouvintes que não deixam de nos acompanhar, nosso querido amigo Carlos Matuto, Renato do Supermercado e Ivanildo Pedreiro, no bairro dos Marajás. Ouçam com Fernando Iglesias a música Obrigado.

Encerrando a nossa parte musical do programa de hoje, nós queremos oferecer a próxima canção aos prezados amigos aí que estão nos ouvindo nos bairros Santa Clara, Esplendor, Marajás, Barão de Buíque, 7 de setembro. Um abraço todo especial para vocês. Ouçam com o Quarteto Arautos do Rei essa belíssima canção, Se Ele Não For o Primeiro.

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1: Hoje à noite, às 19h30, 7h30 da noite, teremos cultos nas igrejas adventistas do sétimo dia, aqui em Ceará, localizada em três endereços diferentes, sendo eles o primeiro, a Avenida Jurandir de Brito, o segundo, a Rua Manuel Batista, no bairro Santa Clara, e a Rua Sebastião Alves, no bairro Nossa Senhora de Fátima, certo? Então, os pregadores desta noite serão Luiz Geraldo, na Igreja Adventista Morada da Serra, Josivaldo, na Igreja da Coab, e na Igreja Central nós teremos a nossa irmã Paloma, certo? Estamos esperando você de braços abertos, já se sinta abraçado pela família adventista. Desde já, seja bem-vindo, certo? Caso você deseje receber um curso bíblico gratuito pelos correios, você precisa apenas acessar o site biblia.com.br e dentro de 15 a 20 dias, mais ou menos, você estará recebendo um curso bíblico gratuito em sua residência, certo? Ou então, aproveitando sua ida na igreja, caso você deseje estudar a Bíblia também, você pode falar com um dos nossos instrutores bíblicos e a gente vai marcar o melhor dia, que tanto fique bom para você quanto para nós, para a gente poder estudar a Bíblia juntos, certo? E a Igreja Adventista do Sétimo Dia, importante ressaltar, participou do projeto Quebrando o Silêncio, certo? Cujo tema era Marcas do Silêncio, voltado para a conscientização da proteção aos idosos, ok? Então, agradecemos a todos os irmãos adventistas que participaram desse projeto, certo? Que Deus nos abençoe.
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2: Bom dia, caros ouvintes, amigos, irmãos, sanharoenses amados. Hoje trago um tema muito especial e também muito importante para todos nós. O tema de hoje que eu trouxe são as chaves da felicidade familiar. Quem não busca ter uma família feliz, uma família equilibrada, uma família próspera, né? Então, o primeiro texto que nós iremos ler para darmos continuidade à mensagem está lá em Josué, capítulo 24, o versículo 15. Josué, capítulo 24, versículo 15. Nós vamos dar tempo de você abrir, pegar sua Bíblia, abrir, porque o nosso interesse aqui, comamos juntos o pão da vida, que é a palavra de Deus. Muito bem, Josué, está lá no Antigo Testamento, logo depois do livro de Deuteronômio, o quinto livro da Bíblia, ele é o sexto. Muito bem, vamos orar, falar com o nosso Deus. Ó Pai querido, ó Deus amado, nós te damos graças por mais um dia de vida que o Senhor nos concede, mas também pela Tua misericórdia, Senhor, de podermos estar com saúde, ouvindo, vendo, coração batendo, respirando e tantas outras bênçãos. Nesse momento, a Tua palavra se encontra aberta. E nós precisamos, ó Deus, de um coração manso, humilde e recebedor do Teu Santo Espírito. Ó Espírito Santo, vem iluminar cada mente que está ouvindo essa mensagem, cada Bíblia que se encontra aberta, que nós possamos ouvir a Tua voz e assim colocá-la em prática pela Tua graça e misericórdia. Nós te oramos em nome do Pai, do Filho e do Espírito Santo. Amém. Josué 24:15. Josué começa dizendo o seguinte: porém, se vos parece mal servir ao Senhor, escolhei hoje a quem sirvais, se aos deuses a quem serviram vossos pais que estavam além do Eufrates, ou aos deuses dos amorreus em cuja terra habitais. Eu e a minha casa serviremos ao Senhor. Então Josué começa falando ao povo da sua escolha. E a escolha de Josué também precisa ser a nossa escolha. Nós precisamos escolher servir ao Senhor. Nós precisamos fazer do Senhor o centro da nossa vida e também da nossa vida familiar, nossa vida pessoal, mas também como família. É verdade que vivemos em um tempo em que as famílias enfrentam inúmeros desafios. falta de tempo, excesso de compromisso, conflitos, distrações tecnológicas e crises emocionais. Muitos lares possuem conforto material, mas carecem de paz, união e felicidade verdadeira. A felicidade familiar não acontece por acaso. Ela é construída diariamente através de escolhas, atitudes e princípios fundamentados na palavra de Deus. Assim como uma porta precisa de uma chave para ser aberta, existem chaves espirituais que abrem as portas da harmonia, do amor e da felicidade dentro do lar. Então, como Josué, nós precisamos abrir para todos esse entendimento. Servir ao Senhor muda totalmente a dinâmica da nossa vida pessoal e também na nossa vida familiar. Então, como Josué, hoje decidamos servir ao Senhor para que todas as outras coisas sejam acrescentadas. Então, vamos para as chaves. Hoje eu trouxe apenas 5 chaves que são chaves essenciais para abrir a porta, né, da harmonia, abrir a porta da felicidade, do amor, da paz dentro do seu lar. E a primeira chave não poderia ser menos que o amor, a chave do amor. O amor é o alicerce da família. Lá em Colossenses 3,14, diz assim, ó: acima de tudo, porém, revistam-se do amor, que é o elo perfeito. Então, o que é o elo perfeito dentro da nossa família, dentro do nosso convívio familiar? O amor. O amor verdadeiro não é apenas um sentimento. Não é aquilo que falamos, não é aquilo que pensamos. Não é os coraçõezinhos que a gente imagina. Não é isso. Somente isso. Não é só sentimento, mas é atitude. O amor verdadeiro é atitude. É demonstrado através do cuidado, do respeito, da paciência e da disposição para servir uns aos outros. Uma família feliz não é aquela que não possui problemas, mas aquela que escolhe amar, mesmo em meio às dificuldades. O lar deve ser um símbolo do céu. Deve ser um pequeno céu na terra, um lugar em que se cultive as afeições em vez de serem sistematicamente reprimidas. Nossa felicidade depende do cultivo do amor, da compaixão e da verdadeira cortesia de uns para com os outros. O mais agradável símbolo do céu é um lar presidido pelo Espírito Santo do Senhor. Se a vontade de Deus é cumprida, o marido e a esposa se respeitarão mutuamente e cultivarão amor e confiança. Então, para que haja respeito, amor e confiança, primeiro nós precisamos cumprir a vontade de quem? Do Senhor. Então, eis a questão, eis o alicerce. Ninguém constrói uma casa do telhado, aquilo que nós podemos ver, mas a gente constrói uma casa com o alicerce. O alicerce precisa ser bem feito, bem enterrado e bem alicerçado. E como nós podemos trazer isso para a nossa família? Buscando o Senhor, cada um no seu pessoal e depois no coletivo, dentro de casa. Então, sua casa verdadeiramente será um pedacinho do céu. A segunda chave, tão importante quanto a primeira, é a chave do perdão. Nenhuma família é perfeita. Não existe nenhuma família perfeita. Todos cometemos erros. Nós somos seres decepcionantes e decepcionáveis. Uma hora nós decepcionamos e uma hora nós nos decepcionamos. Então, toda família enfrenta desafios. Toda família precisa melhorar algo. Ainda no livro de Colossenses, capítulo 3, versículo 13, diz o seguinte: suportem-se uns aos outros e perdoem as queixas que tiverem uns contra os outros. O ressentimento destrói relacionamentos, enquanto o perdão restaura corações. Quando aprendemos a pedir perdão e a perdoar, permitimos que Deus cure as feridas no lar. A restauração e erguimento da humanidade começa no lar. Olha que coisa séria, eu vou repetir. A restauração e erguimento da humanidade de Sanharó, de Pernambuco, do Brasil, do mundo, começa no lar. Então é por isso que nós estamos vendo uma sociedade tão disfuncional, tão desequilibrada, porque isso é retrato de quê? Das famílias, dos lares. A obra dos pais é a base de toda a outra obra. O coração da comunidade, da igreja e da nação é o lar. Não é as escolas, não é a prefeitura, não é os centros de lazer. O coração da humanidade, da nossa comunidade, é o lar. A felicidade da sociedade, o êxito da igreja e a prosperidade da nação dependem das influências domésticas. Deixo uma pergunta para vocês. Que influência seu lar, sua casa, seus filhos e você estão deixando no mundo? Estão deixando na sua cidade, na sua rua e no mundo? A arma mais poderosa que Deus tem nessa terra é a família. Uma família desestruturada e longe dos princípios de Deus é uma arma poderosa nas mãos do inimigo. Que coisa séria. Eu vou repetir. Uma família desestruturada e longe dos princípios de Deus é uma arma poderosa nas mãos do inimigo. E o contrário é verdade. Uma família bem estruturada, vivendo os princípios de Deus, é uma arma gloriosa aqui na terra. Então, a segunda chave, chave do perdão. Perdoem. Terceira chave, a chave da comunicação. Para os dias em que estamos vivendo, é uma chave bem complicada, né? Porque existem casais que brigam dentro de casa por mensagem de WhatsApp. Famílias fortes conversam, escutam e compartilham. No livro de Tiago, capítulo 1, versículo 19, ele diz o seguinte: todo homem, mulher também, é que a Bíblia generaliza na palavra homem. Todo homem, todo ser humano, seja pronto para ouvir, tardio para falar e tardio para se irar. Muitos conflitos surgem não pela falta de amor, mas pela falta de diálogo. A comunicação saudável fortalece a confiança e aproxima os corações. Uma família bem ordenada, bem disciplinada, fala mais em favor do cristianismo, de Cristo, do que todos os sermões que você possa escutar em uma igreja, ou na missa, ou em qualquer outro lugar. Então, nós precisamos aprender a conversar. E uma das coisas que nós precisamos aprender é escutar. Nós temos o péssimo costume de julgar, de condenar, de criticar, e não dar oportunidade para o outro se explicar. Muitas vezes nós não conseguimos compreender as limitações da outra pessoa. Existem pessoas que são mais lentas, existem pessoas que são mais ativas, e isso dentro de casa gera tanta confusão. Às vezes, por uma toalha molhada que ficou em cima da cama, existe uma quase quarta guerra mundial em casa. Mas aquele que deixou, muitas vezes esqueceu, está com problema, está angustiado, e a toalha ficou lá. E o outro não dá a oportunidade de ele se explicar. Então, nós, isso aqui é só um exemplo, existem muitos outros. Nós precisamos nos dar a oportunidade para que diálogos aconteçam em nossos lares. Permitir que o outro fale, permitir que o outro se explique, dê sua versão, e também nós aceitarmos, né? A quarta chave, outra chave extremamente importante, é a chave da oração. Uma família que ora permanece unida. No livro de 1 Tessalonicenses, capítulo 5, 17, diz: orai sem cessar. Quando a família se ajoelha diante de Deus, encontra forças para enfrentar qualquer desafio. A oração convida Cristo para ser o centro do lar e transforma o ambiente familiar. Então, nós precisamos fazer mais

desligam os celulares e colocam um hino rapidinho, cantem, depois falem com Deus, agradecendo pelo dia, falando do que você espera que para aquele dia, leia um versículo bíblico, pequenininho, rapidinho e pronto. No fim do dia também, juntem ali a família e agradeçam pelo dia que Deus deu. Pelas coisas boas e também pelas coisas que não foram boas, mas que serviram de aprendizados. Como pais e mães, precisamos fazer tudo o que for necessário para que nossa família sirva ao Senhor. Nossa obra prioritária é levar os filhos a Jesus para que sejam salvos. Então é por meio desse culto tão simples, esse culto familiar, que erguemos uma muralha protetora ao redor deles. Se houve um tempo em que cada casa deve ser uma casa de oração, é hoje. Pais e mãe, por mais urgentes que sejam seus afazeres, não deixem de reunir a família em torno do altar de Deus. E a quinta chave e última, a chave da presença de Deus. A maior chave da felicidade familiar é permitir que Deus seja o Senhor da nossa casa. No livro de Salmos, capítulo 127, versículo 1, o salmista diz o seguinte: se o Senhor não edificar a casa, se não for o Senhor que esteja construindo a sua casa, eu não falo de alvenaria, eu falo de paz, de harmonia, de prosperidade, de saúde, financeira também. Se não for o Senhor que esteja edificando sua casa, em vão trabalha os que edificam. Então não adianta você acordar muito cedo, dormir muito tarde, ter 3, 4 empregos, trabalhar, mas não ter tempo com sua família, não deixar que Deus seja o Senhor da sua casa. O sucesso profissional, os bens materiais e as conquistas são importantes. Isso é verdade. Mas nada substitui a presença de Deus no lar. Quando Cristo ocupa o primeiro lugar, a família encontra direção, proteção e propósito. Então, por isso que nós estamos vendo tantas famílias sem propósitos, sem direção, casa hoje, separa amanhã, adultério, pai que mata filho, filho que mata pai, filha que é desobediente, é droga, é tanta coisa. Por quê? Porque Cristo não está ocupando o primeiro lugar. Então as famílias estão sem direção, sem proteção, sem propósito. E viver sem propósito é terrível. O lar embelezado pelo amor, pela compreensão e a ternura é um lugar que anjos gostam de visitar e onde Deus é glorificado. Cada família cristã deve mostrar ao mundo o poder e a excelência da influência do cristianismo. Então, nós, como seres humanos, compomos família, que compomos uma sociedade. E se todos nós, se todas as famílias, dentro dos seus lares, seguissem esses passos, nossa comunidade, nossa cidade, nosso estado, nosso Brasil seria um pedacinho do céu. Então, nós vivemos em uma sociedade tão corrupta, uma sociedade tão fria, tão desumana, porque os lares se tornaram assim. A primeira obra que deve ser feita é buscar a presença do Espírito Santo, é buscar a presença de Deus. Que nossa casa, meus irmãos, meus queridos ouvintes, seja uma casa de bênção, onde Jesus tem prazer de ficar, onde o Espírito Santo habite, onde há prosperidade, onde há amor, onde há vida. Que nos unamos ao Senhor e façamos nossa parte, e Ele derramará sobre nós o Seu Espírito, e dessa forma seremos sal e luz para esse mundo. O sal, na Bíblia, é preservação. E luz é que ilumina. É muito triste viver na escuridão. Então, as Bíblias que se encontram abertas nas estantes, onde moscas posam, danificam ali
as

páginas, onde há poeira. Existem muitos lares que têm as Bíblias abertas em algum salmo, em alguma passagem, mas que não são lidas em família, que não são estudadas. Não serve. Bíblia não é amuleto. Bíblia é pão. Se você compra o alimento e deixa só ali na sua, no seu armário e não cozinha e come, o alimento não serve para nada. Mesma coisa é a Bíblia aberta. Então, meus queridos, meus amados, se esforcem a levar Jesus, a permitir que o lar de vocês seja um lugar onde o Espírito Santo habite, onde Jesus tem prazer de ficar. Existia uma casa onde Jesus tinha muito prazer de ficar. E ali ele se sentia muito bem, que era a casa dos seus amigos, Lázaro, Marta e Maria. Ali ele se sentia em casa. E eu fico desejosa que os nossos lares, as nossas casas, seja um lugar onde Jesus tenha prazer de ficar. Onde Jesus diga, ah, eu quero ficar aqui. Porque a casa e o lar onde Jesus habita é diferente. Existem problemas? Existem. Existem divergências? Existem. Mas é diferente. Os problemas são solucionados. Existe unidade na diversidade. Existe perdão, existe prosperidade, existe vida de qualidade. Deus quer que tenhamos vida e vida em abundância. Então, por isso que Ele instituiu uma família. É bom ter família. É prazeroso viver em família. Hoje, Deus nos convida a examinar nosso lar. Talvez esteja faltando mais amor. Talvez seja necessário liberar perdão. Talvez a comunicação tenha sido substituída pelo silêncio ou pela crítica. Talvez a oração tenha sido esquecida. Mas a boa notícia é que Deus deseja restaurar famílias. Que cada um de nós tome hoje a decisão de Josué. Eu e a minha casa serviremos ao Senhor. Se você deseja entregar sua família nas mãos de Deus e pedir que Ele seja a principal chave da felicidade do seu lar, faça essa decisão em seu coração e permita que o Senhor transforme sua casa em um lugar de amor, paz e esperança. Então, se você tem esse desejo, eu convido você agora a orar comigo e dizer, Senhor, repita comigo, Senhor, entregamos nossa família em Tuas mãos. Ensina-nos a amar, perdoar, dialogar e buscar Tua presença diariamente. Que nosso lar seja um reflexo do Teu amor e que possamos servir-Te juntos até a volta de Jesus. E nós Te oramos em nome de Jesus. Amém.

Nós queremos agradecer a você, prezado ouvinte, por ter acompanhado até agora o nosso programa, agradecer a nossa irmã Paloma por essa mensagem tão maravilhosa sobre a família, e convidamos você para o próximo domingo, né, nos acompanhar, para que possamos juntos buscar forças e poder na palavra de Deus, no poder do Espírito Santo. Vamos orar. Amado Deus, nós queremos te agradecer por mais este dia que o Senhor concedeu. Rogamos uma bênção especial sobre as famílias. E se por acaso estamos agora nesse momento em contato com alguma pessoa, alguma família que esteja passando por algum problema, que Deus esteja presente, que Deus dê luz, direção, força e sabedoria para que essa família possa se direcionar e possa caminhar mesmo em meio às tempestades. Entregamos nosso lar, nossa família em tuas mãos. Toma conta de cada um de nós neste dia. É o que te pedimos, ó Senhor, em nome de Jesus. Amém.

0: Agradecemos pela sua audiência e o convidamos a nos ouvir no próximo domingo, neste mesmo horário e nesta mesma emissora. E lembre-se, nem só de pão viverá o homem, mas de toda a palavra que procede da boca de Deus. Tenha um bom dia com Deus.
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0: Leitura da Carta de São Paulo aos Romanos. Ó profundidade da riqueza, da sabedoria e da ciência de Deus! Como são inescrutáveis os seus juízos, impenetráveis os seus caminhos! De fato, quem conheceu o pensamento do Senhor? Ou quem foi o seu conselheiro? Ou quem se antecipou em dar-lhe alguma coisa de maneira a ter direito a uma retribuição? Na verdade, tudo é dele, por ele e para ele. A ele a glória para sempre. Amém. Palavra do Senhor.
1: Graças a Deus.

Naquele tempo, Jesus foi à região de Cesareia de Filipe e aí perguntou a seus discípulos: quem dizem os homens ser o Filho do Homem? Eles responderam: alguns dizem que é João Batista, outros que é Elias, outros ainda que é Jeremias ou algum dos profetas. Então Jesus lhes perguntou: e vós, quem dizeis que eu sou? Simão Pedro respondeu: tu és o Messias, o Filho do Deus vivo. Respondendo, Jesus lhe disse: feliz és tu, Simão, filho de Jonas, porque não foi um ser humano que te revelou isso, mas o meu Pai que está no céu. Por isso eu te digo que tu és Pedro, sobre esta pedra construirei a minha igreja, e o poder do inferno nunca poderá vencê-la. Eu te darei as chaves do reino dos céus. Tudo o que tu ligares na terra será ligado nos céus. Tudo o que tu desligares na terra será desligado nos céus. Jesus então ordenou aos discípulos que não dissessem a ninguém que ele era o Messias.

0: louvado seja nosso Senhor Jesus Cristo.
1: Para sempre seja louvado.
0: Queridos irmãos e irmãos que nos acompanham pelo YouTube da paróquia,

à luz da palavra de Deus, desse domínio dito, Senhor, dia que devemos, em planejamento da nossa vida, projeto de vida, irmos ao encontro da palavra, a presença de Jesus na palavra, na Eucaristia, e também nos irmãos, visitando a casa de Deus, nossa casa, a missa dominical, dia de dom, dia do Senhor. Celebrarmos com alegria a vida em comunidade, a partir da realidade do que é apresentado na mesa da palavra, a mesa da Eucaristia, o mistério salvífico, o mistério da paixão, morte e ressurreição de nosso Senhor. Esse domínio de Deus, Senhor, como ouvimos na leitura do profeta Isaías, temos então a primeira lição para vivermos bem uma vida comunitária. Existe uma frase, e para muitos é uma frase de efeito, para reflexão, que é descobrir quem é o outro lhe dê poder. Eu sempre lembro que essa frase, outras tantas eram, outras palavras, um jogo de palavras chegaram para mim desde cedo no tempo da minha formação. No seminário, um reitor disse: vou lhe dar uma chave para saber quem realmente você é. Quer saber quem é o outro, lhe dê uma chave, lhe dê poder, para você tentar decifrar um pouco da sua personalidade, seu jeito de agir consigo mesmo, e principalmente com as pessoas. Isso no trabalho, em casa, em família, na igreja, no WhatsApp, no grupo de família, nos relacionamentos, da sua relação consigo mesmo, da sua relação com Deus. Nós ouvimos a primeira leitura e foi tirada as chaves de um, foi dada a outro. E por que foi tirado de um, foi colocado nas mãos do outro? Porque o outro administrava a chave, impondo, se impondo, não propondo. Ele administrava a chave com autoritarismo, não com autoridade. E o pior, em nome de Deus. Em alguns lugares, em nome de Deus, não se destrói. Mas como em nome de Deus destruir o outro? Destruir a outra nação que me incomoda ou que eu preciso, através de guerras e não do diálogo, obter o que o outro tem, mas tirar o melhor que o outro tem, por causa do meu poder, porque eu posso, eu mando, aqui quem manda sou eu. Então, nós vemos como devemos administrar a nossa vida e como as chaves que são colocadas em nossas mãos revelam como devemos agir e como estamos agindo. Se for na vontade de Deus e estivermos administrando essa chave, o poder que essa chave tem para o bem de todos, para o amor, viver esse amor coletivo, a realidade do amor de Deus, um olhar sobre todos, para todos, com todos, sem excluir, sem exclusivizar, sem puxar tapete, sem dar. Tem gente que diz assim: vamos dar um empurrãozinho, mas está num topo, numa ladeira, numa montanha, um empurrãozinho, pronto,
acabar com a vida do outro, dando o bonzinho para ajudar, não destruir, não demonstrar força. O poder tem para desagregar, para destruir a fama, a imagem, o sucesso, a capacidade que os outros também têm. Então, essa é a chave. A segunda leitura da carta de São Paulo, nós continuamos para viver em comunidade. O que é que nós precisamos? Lançar um olhar contemplativo. Contemplar a ação do amor de Deus, que vence todos os obstáculos quando temos Deus. Quem Deus, quem tem Deus tem tudo. O povo com Deus é muito. Muito sem Deus é nada. Ó profundidade da riqueza e da sabedoria e da ciência de Deus. Como são inescrutáveis os seus juízos, impenetráveis os seus caminhos. De fato, quem conheceu o pensamento do Senhor? Lembremos, os pensamentos de Deus não são meus pensamentos, os nossos pensamentos. Nós não pensamos como Deus. Se pensássemos como Deus, repito, morte, rancor, divisão, não existiria. Mas nós somos mesquinhos, orgulhosos, arrogantes, e esquecemos que Deus é. De fato, quem conheceu o pensamento do Senhor? Ou quem foi seu conselheiro? Deus é Deus. Acima de nós, entre nós, conosco. E ele enviou o seu Filho único, primeiro e único, para nos aconselhar. Quem pode aconselhar o Senhor? Pedro, uma vez, ou algumas vezes, tentou aconselhar Jesus, mas de forma que ele seria provido dentro de suas necessidades e pensamentos humanos. Aí Jesus, ad retro, vá para trás, Pedro. Você que tem que me seguir. Então, para nos tornar dos discípulos, discípulas do Mestre, que é o caminho. Existem muitos caminhos, mas ele é o único caminho. A meta a ser atingida é Jesus. Alguém se antecipou em dar-lhe alguma coisa, de maneira a ter direito a uma retribuição. Na verdade, tudo é dele, por ele e para ele. A ele a glória para sempre. Então, a ele o poder e a glória. Se contemplarmos em tudo o que passamos, o que estamos vivendo e o que o mundo está agora, nesses embaraços, nessas realidades, como dizia o Papa Francisco, de mundanidade, se contemplarmos em tudo, tem a presença de Deus, que permite até mesmo um olho furacão no caos, ali está Deus. Então, nós somos chamados a contemplarmos o amor de Deus, a presença de Deus em seu Filho Jesus, que é o caminho, a verdade e a vida. Nós somos chamados, então, a vivermos com esse olhar contemplativo, com os olhos fixos em Jesus. E a terceira lição, para vivermos em comunidade, temos o Evangelho de São Mateus, na leitura, na liturgia desse ano, em curso do ano A, a leitura sempre contínua. Foi parado de fazer a leitura nesse tempo. Domingo passado, nós tivemos a liturgia da Assunção de Maria. E hoje, dando continuidade à leitura,
do Evangelho de São Mateus, nós temos mais uma vez essa entrevista de Jesus a respeito de quem ele é. Quem dizem os homens, seu filho do homem? E aqui Jesus não está preocupado com a sua fama ou com a sua imagem pessoal. Quem dizem aí, como é que está o Ibope? Será que gostam de mim? Não, Jesus não está preocupado com isso. Alguns dizem, aí os discípulos se reúnem e respondem. Todos eles falam. Alguns dizem que é João Batista, outros que é Elias, outros ainda que é Jeremias ou algum dos profetas. Jeremias é o que mais, e só no Evangelho de São Mateus é apresentado. É uma particularidade, que Jeremias foi perseguido do começo ao fim de sua missão. Foi chamado profeta da desgraça, porque anunciava as desgraças, mas um olhar de esperança para que o povo saísse daquele caos, daquela realidade de ruína e de destruição que eles mesmos estavam promovendo. E muitas vezes foi mal, ou todas as vezes foi mal interpretado. Por isso que Mateus traz, alguns te chamam de Jeremias, profeta Jeremias. Então Jesus perguntou, porque Jesus tirou os discípulos da zona de conflito a respeito da religião e da política da época. Eu não posso fazer essa pergunta aqui em Jerusalém. Eu não posso fazer essa pergunta, porque Jerusalém está contaminada. A religião está contaminada. É um Deus de retribuição. Toma lá e dá cá. É um Deus do mercado. A política, a realidade do império, com exceção. Aí ele sai desse olho do caos, da destruição da religião, da política, dessas forças que faziam e traziam confusões a cabeça dos discípulos, e vai bem para longe, para Cesareia de Filipe, mas um lugar onde se tinha um Deus, César, o imperador da época, ou César, mas César Augusto, foi feito essa cidade em homenagem a ele, que é tido como uma divindade, ou filho de uma divindade. Aí Jesus pergunta exatamente desse lugar, quem ele é para os discípulos. Mas Jesus então pergunta, e vocês, quem dizem que eu sou? Então Simão Pedro respondeu, representando todos os discípulos, tu és o Messias, o Filho do Deus vivo. Nos outros evangelhos, em Lucas e Marcos, só diz, tu és o Cristo. Aqui tem a particularidade também do Evangelho de São Mateus, tu és o Messias, o Cristo, o Filho do Deus vivo. Para dizer, é aqui que foi dada essa resposta, onde o imperador é tipo um filho de uma divindade. Não, tu és filho de Deus. E nós confirmamos isso. Nós professamos, nós temos fé. Porque não foi um ser humano, disse Jesus. Feliz és tu, Simão, filho de Jonas. Porque não foi um ser humano que te revelou isso, mas o meu Pai que está no céu. A terceira coisa, depois dessa introdução, dessa realidade onde Jesus fez a pergunta, o que nós precisamos para viver em comunidade, além do discernimento, e como tratar as pessoas com as chaves do poder que é dado em nossas mãos, contemplarmos os sinais de Deus e a presença de Deus, fé. Precisamos ter fé. Lançar a nossa vida pela fé nas mãos de Deus.
para sermos felizes, para colocarmos em prática a síntese do Evangelho de São Mateus, que está no capítulo 5, as bem-aventuranças. Bem-aventurados os pobres, bem-aventurados os mansos, bem-aventurados os puros de coração, bem-aventurados os perseguidos por causa do reino de Deus. Aí Jesus diz a Pedro, quando por isso eu te digo que tu és Pedro, sobre esta pedra construirei a minha igreja, a eclésia, comunidade. É a primeira vez que é dito também nos evangelhos. E o poder do inferno nunca poderá vencer. O que é que o inferno e a divisão vencem? Uma família, um trabalho, a nossa vida quando temos fé? Nada. Até hoje foi pela família, no trabalho, a nossa vida quando temos fé? Nada.

A pedra que os pedreiros rejeitaram, Jesus. É nessa pedra que nós devemos edificar a igreja, a comunidade, a família, pela fé. Se de fé, quando vem as tempestades e os ventos contrários, afundamos. Mas é pela fé que nós nos mantemos em pé. As estruturas tremem, mas a fundação, a construção foi na rocha, na fé dos apóstolos. Pedro, primeiro papa. Hoje, sucessores de Pedro, ou sucessor de Pedro, vigário de Cristo no mundo, nós temos o Papa Leão, temos o nosso bispo Dom José, seus colaboradores, os sacerdotes. Pedro, tu és pedra, se deve ser pedra, edificarei a minha igreja. Eu te darei a chave do reino dos céus. Tudo que tu ligares na terra será ligado nos céus. Tudo que tu desligares na terra será desligado nos céus. Hoje nós podemos interpretar e precisamos, com as chaves da fé, da esperança e do amor, não deixar fechado as portas das coisas do céu, do paraíso, da igreja, daquilo que ela tem de melhor, os sacramentos, a fraternidade, a comunhão, deixar fechadas essas portas para as pessoas, como fizeram os fariseus, fechar as portas do reino dos céus. Vocês fecharam as portas do reino dos céus, nem entram e nem deixam ninguém entrar. Tem gente que é assim, até hoje. Não quero que você vá para o céu, eu também não vou não. Tem gente que quer também colocar todo mundo no céu, pensar apenas com as suas ideologias. Outro perigo. Mas o céu de Deus é o céu que acolhe a todos. Por que está fechando? Poder de desligar e ligar é o poder da fé. Então, pela fé, que sejam abertas as portas do céu para todos. Minhas irmãs e meus irmãos, afinal, Jesus ordenou aos seus discípulos que não dissessem a ninguém. Repito, ele não estava preocupado com sua imagem, porque ele ia continuar sendo perseguido, mas ia continuar fazendo o bem, abrindo as portas do céu. Lembremos, e aqui em céu, Jesus, na cruz, antes de dar seu último suspiro e vencer a morte definitivamente, um daqueles que foi crucificado com ele, ao seu lado estava, e um deles disse: Mestre, quando estiver no paraíso, lembra-te de mim. Aí Jesus respondeu: Hoje mesmo estarás comigo no paraíso. Hoje mesmo. Mas Jesus não passou 3 dias? Desceu a mansão dos mortos e em 3 dias ele ressuscitou? É porque a vida de comunidade, o paraíso, tem que ser vivido hoje. Não é só quando eu me aposentar, não. Aqui. Ou então quando estiver bem velhinho e dizer: não tenho mais o que fazer, vou pensar no céu. É hoje, a vocação que eu tenho, o chamado que foi feito por Deus, é hoje que eu tenho que amar, é hoje que eu tenho que respeitar, é hoje que eu tenho que obedecer, é hoje que eu tenho que fazer o bem, não amanhã.

0: hoje mesmo estarás. Estareis comigo no paraíso, hoje. Que Nossa Senhora, que tem esse título, porta do céu, possa interceder por nós. Temos a chave do que é nos dar, a chave da fé, da esperança e do amor. Sejamos capazes, então, de termos força, coragem de abrir esta porta e um dia alcançarmos o paraíso. Mas vivemos o paraíso hoje, fazendo a vontade de Deus. Nossa Senhora, interceda para que essa realidade aconteça ainda hoje em nossas vidas. Louvado seja nosso Senhor Jesus Cristo. Creio em Deus Pai Todo-Poderoso, Criador do céu e da terra,
1: em Jesus Cristo, seu Filho, nosso Senhor,
0: que foi concebido pelo poder do Espírito Santo, nasceu da Virgem Maria,
1: nasceu sobre nossos pilares,
0: foi crucificado, morto e sepultado, desceu na mansão dos mortos, desce de volta ao terceiro dia, subiu aos céus, está sentado à direita de Deus Pai Todo-Poderoso,
1: de onde haverá de julgar os vivos e os mortos.
0: Creio no Espírito Santo,
1: nessa Igreja católica,
0: na comunhão dos santos,
1: na remissão dos pecados,
0: na ressurreição da carne e
1: da vida eterna.
0: Apresentemos ao Deus da vida as nossas preces. E a cada prece, irmãs e irmãos, digamos, nós vos rogamos, ouvimos.
2: Nós vos rogamos, ouvimos.
3: Roguemos ao Senhor, pelo Papa, pelos bispos, presbíteros, diáconos e outros ministros da Igreja, para que sempre anunciem ao mundo que Jesus é o Messias, o Filho do Deus vivo.
0: Nós vos rogamos, ouvimos.
3: Roguemos ao Senhor, pelos leigos e leigas de nossa Igreja, para que se comprometam sempre com a vocação de ser sal da terra e luz do mundo.
0: Nós vos rogamos, ouvimos.
3: Roguemos ao Senhor, por todo o povo de Deus, para que, em meio aos desafios e conflitos da vida, busque no amor de Deus a esperança de vida, paz, justiça e equidade.
0: Nós nos rogamos, ouvimos.
3: Roguemos ao Senhor pelas pessoas com deficiência, para que estejam no centro de atenção das sociedades e que as instituições promovam programas de inclusão que valorizem a sua participação ativa.
0: Nós os oramos, ouvimos. Faça também a sua prece. Lembrai-vos, ó Pai, do vosso povo e ouvi as nossas súplicas, que humildemente colocamos diante do vosso altar. Por Cristo nosso Senhor.
1: Amém.

0: Rezemos, irmãs e irmãos, para que o meu e vosso sacrifício seja aceito por Deus Pai Todo-Poderoso.
1: Recebemos, Senhor, em todas as nossas sacrifícios.
0: Senhor, pelo único sacrifício do vosso Filho, adquiristes para vós um povo de adoção filial, concedei-nos benigno na vossa Igreja os dons da unidade e da paz, por Cristo nosso Senhor.
1: Amém.
0: O Senhor esteja convosco.
1: Está em nós.
0: Corações ao alto.
1: Nosso coração está em Deus.
0: Temos graças ao Senhor nosso Deus.
1: É nosso dever e nossa salvação.
0: Na verdade, é justo e necessário. É nosso dever e salvação dar-vos graças sempre e em todo lugar, Senhor Pai Santo, o vosso amado Filho Jesus Cristo. Ele é a vossa palavra pela qual tu criastes. Ele é o nosso Salvador e Redentor, que se encarnou pelo Espírito Santo e nasceu da Virgem Maria. Ele, para cumprir a vossa vontade e adquirir para vós o mundo santo, estendeu os braços na hora da sua paixão, a fim de vencer a morte e manifestar a ressurreição. Por isso, com os anjos e todos os santos, proclamamos vossa glória, cantando a uma só voz.

0: para ser eucarística e tecido. Na verdade, vós sois santa desde o universo, e tudo que criastes proclama o vosso louvor, porque por Jesus Cristo, vosso Filho e Senhor nosso, pela força do Espírito Santo, das vidas e santidade a todas as coisas, e não cessar de reunir para vós o povo que vos ofereça em toda parte, nascer ao pôr do sol, um sacrifício perfeito. Por isso, ó Pai, nós os suplicamos, santificai pelo Espírito Santo as oferendas que vos apresentamos para serem consagradas, a fim de que se tornem o corpo e o sangue de vosso Filho, nosso Senhor Jesus Cristo, que nos mandou celebrar estes mistérios.
1: Enviai o vosso Espírito Santo.
0: Na noite em que ia ser entregue, Jesus tomou o pão, pronunciou a bênção de ação de graças, partiu e deu aos seus discípulos, dizendo: tomai todos e comei. Isto é o meu corpo, e será entregue por vós.

do mesmo modo, no fim da ceia, ele tomou o cálice em suas mãos, pronunciou a bênção de ação de graças e o deu ao seu discípulo, dizendo: tomai todos e bebei, este é o cálice do meu sangue, o sangue da nova e eterna aliança, que será derramado por vós e por todos para a remissão dos pecados. Fazei isto em memória de mim.

0: Pedindo a todas as vezes que recompemos neste pão e bebemos neste cálice, anunciamos-te a vossa morte, enquanto esperamos a vossa vinda.
1: Celebrando agora, o Pai, o memorial da paixão redentora do vosso Filho, da sua gloriosa ressurreição e ascensão ao céu, enquanto esperamos sua nova vinda, nós os oferecemos em ação de graças este sacrifício vivo e santo.
0: Aceitai, ó Senhor, a nossa fé.
1: Olhai com bondade a oblação da vossa Igreja, reconhecei nela o sacrifício que vos reconciliou convosco. Cedei que, alimentando-nos com o corpo e o sangue do vosso Filho, repletos do Espírito Santo, nos tornemos em Cristo um só corpo e um só Espírito.
0: O Espírito nos une um só corpo.
1: Que o mesmo Espírito faça de nós um eterno oferendo, para alcançarmos a herança com os nossos eleitos, a Santíssima Virgem Maria, Mãe de Deus, porta do céu. São José, seu esposo, vossos santos apóstolos e gloriosos mártires, todos os santos que não cessam de interceder por nós na vossa presença.
0: Fazei-me nós uma perfeita oferta.
1: Nós os suplicamos, Senhor, que este sacrifício da nossa reconciliação estenda paz e salvação no mundo inteiro. Firmai na fé e na caridade a vossa Igreja, que caminha neste mundo com vosso século Papa Leão, vosso Bispo José, os bispos do mundo inteiro, os presbíteros e diáconos, os outros ministros e o povo por vós redimidos. Atendei propício às preces desta família, que é unista em vossa presença. É conduzir a vós, Pai de misericórdia, todos os nossos filhos e filhas, dispersos pelo mundo inteiro.
0: Lembrai-vos, Pai, da vossa Igreja.
1: Acolhei com bondade no vosso reino os nossos irmãos e irmãs que partiram desta vida e todos os que morreram na vossa amizade, todos aqueles que foram mencionados no início desta santa Eucaristia. Todos que foram mencionados mandam seu encontro com o Pai na Jerusalém Celeste, Maria Lourdes da Conceição. Unidos a eles, esperamos também nós ansiarmos eternamente da vossa glória por Cristo, Senhor nosso. Por ele dais ao mundo todo bem e toda graça.

0: rezemos com amor, com confiança, a oração que o Senhor Jesus nos ensinou. Pai nosso, que estais nos céus,
1: santificado seja o vosso nome. Venha a nós o vosso reino. Seja feita a vossa vontade, assim na terra como nos céus. O pão nosso de cada dia nos dai hoje. Perdoai as nossas ofensas, assim como nós perdoamos a quem nos tem dito. E não deixeis cair em tentação, para livrar-nos do mal.
0: Livrai-nos de todos os males, ó Pai, e dai-nos hoje a vossa paz. Ajudados pelo vosso misericórdia, sejamos sempre livres do pecado e protegidos de todos os perigos, enquanto aguardamos a feliz esperança e a vida do nosso Salvador, Jesus Cristo.
1: Vossa é o reino, poder e a glória para as festas.
0: Senhor Jesus Cristo, disseste aos vossos apóstolos, eu vos deixo a paz, eu vos dou a minha paz. Tolhes os nossos pecados, mas a fé que anima a vossa igreja, dá-lhe segundo o vosso desejo, a paz e a unidade. Vós que sois Deus com o Pai e Espírito Santo.
1: Amém.
0: A paz do Senhor esteja sempre convosco.
1: A paz de Cristo e tudo o tempo.

0: acredite como o Senhor é bom, feliz quem nele encontra o seu refúgio. Ei, Jesus, poder de Deus, que tira o pecado do mundo.
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0: Senhor, nós os pedimos, realizai plenamente em nós a obra redentora da vossa misericórdia. Em vossa bondade, levai-nos a tão alta perfeição, que reconfortados por vossa graça, em tudo possamos agradar-vos. Por Cristo nosso Senhor.
1: Amém.
0: Os problemas matrimoniais. Em obediência ao cânon 1067 e à legislação complementar da Conferência Nacional dos Bispos do Brasil, referente às investigações canônicas precedentes ao matrimônio, passo a proclamar que, com o favor de Deus, querem se casar Alisson Carlos Souza Silva e Jamil Viviane Silva do Santo, Gutenberg Leite da Rocha e Gabriel Vasconcelos Foster Luna, Alexandre Bezerra de Oliveira e Fabiana Kelly da Silva Batista, Josinaldo Silva Almeida e Natália Batista de Almeida, José Adelmo Correia Calado e Rafaela Batista Calado. A cerimônia se dará aos 30 de agosto de 2026, previsto para as 17 horas, na Igreja Matriz, Paróquia Sagrado Coração de Jesus, Ceará, Diocese do Mestre. Quem souber ver essa bênção, algum impedimento ou proibição canônica, está obrigado, conforme o cânon 1069, direito canônico, a denunciar a autoridade eclesiástica. As atividades dessa semana, as últimas semanas do mês de agosto, últimos dias das inscrições da primeira Eucaristia, crianças a partir de 9 anos de idade. A Secretaria Paroquial. Início das inscrições de catequese, da catequese para adultos. Então, é muito importante as informações na Secretaria Paroquial. Se você tem dúvidas, quem pode receber os sacramentos, o batismo, os sacramentos da iniciação cristã. Então procure você como adulto. Muita gente que casou recebeu o sacramento do matrimônio sem se crismar. Eis a oportunidade. Muitos que fizeram receber o sacramento do matrimônio e também faz muito tempo não se confessou para se casar. Eis a oportunidade de buscar informações na Secretaria Paroquial. E muita gente que já tem uma vida, né, conjugal e que interrompeu, já moram juntos, como diz, né? E que interrompeu a vida sacramental, pois fez a primeira comunhão, se crismou, aí casou só no civil. Eis a oportunidade de buscar os sacramentos que lhe faltam para receber este sacramento do matrimônio. Não o contrário. Ah, eu moro junto, sou casado no civil, posso me crismar? Silêncio. A resposta do padre é um sacramento como um sacramento de matrimônio. Você recebe a crisma e não quer casar na igreja. Você continua numa linha de impedimento. Você tem que se decidir, tem que fazer um caminho. Aí às vezes tem coisas que a gente diz, mas a igreja dizia, gente, você consultou a igreja para ir morar junto. O padre foi o culpado. O padre não, né? fez essa coisa tão linda, dizendo, vá viver feito uns passarinhos bem bonitinhos, e depois você se casa na igreja. Inventar coisas. Não. Tem outra coisa que a respeito, domingo nós vamos esse Serra no primeiro semestre, né? Início, primeiro e segundo semestre, são 5 casais. Terminado o casamento dia 30 de agosto, vai abrir as inscrições no mês de setembro, todinho, para as inscrições para quem não se casou na igreja. Para o casamento comunitário em dezembro. Vai ser duas oportunidades durante o ano. Além de vários casais ao longo, né? Agora depois não chegue ao quadro de assim, eu queria me casar de uma hora para outra, não. Que já tem todos os compromissos e realidades pastorais. O calendário paroquial. Tá certo? Eis a oportunidade. Não vá com a mensagem do encardido, não. Tem gente que diz assim, tem gente que relatou para esses casais dizer assim, eu mal testemunho. Eu estava junto há 10 anos. Quando eu me casei, me separei. Poxa, tá? Já estava prestes a se separar há muito tempo. O diabo fica com uma diabinha, que só é casado com um divisão. É diferente. E cada caso é um caso. Padre, tá? E a igreja quer solucionar cada caso de acordo com a sua realidade. Tem pessoas que são felizes, sim, e devem ser felizes com um casal de segunda união. Vencer todos os preconceitos e amarem Jesus e amarem a igreja, porque ali tem um caso especial. São casos especiais. Não gente que está acomodado e não quer receber o sacramento do matrimônio. Diferente. Então, isso aqui é para rezar também por esses casais e essa explicação a respeito da catequese para adultos. Inscrições para o estudo bíblico, lindo. Será formado pelos catequistas da paróquia, pelo padre, e por prismados do ano passado. É o mais bonito no mundo. Eles se colocaram para fazer um estudo durante 5 terças-feiras. Vai ser um curso bíblico na paróquia. Com manusear a Bíblia, tapete, diferenciar capítulo, versículo, não é? E outras coisas mais, detalhes. Bonito. Então, o curso. Alguém já me perguntou, já meio animado, quanto é que vai ser, padre? Grátis. 0,800. É um curso, né, bíblico, mas no final o diploma é alimento a sua fé. Não perca. Então, durante setembro, mês da Bíblia, mês de curso bíblico, escola bíblica na paróquia Sagrado Coração de Jesus. Todas as terças-feiras do mês de setembro, às 19 horas. Dê um jeitinho, 4:05. Vamos ficar todos em pé, vamos receber a bênção. E por último, lembrar, a feijoada está se aproximando. Compre a sua ceia, tá bom? Feijoada para quem gosta e para quem não gosta, porque vai comprar para ajudar, viu? Ó, beleza. Dia 7, feriado, então a mulher não cozinha, não. Vá comprar feijoada se quiser comer. Ou não diga assim. E depois, vamos comer a feijoada. Bom, com muita alegria.

paz do Senhor esteja sempre convosco, o amor de Cristo também comigo. Logo mais temos batizados aqui na matriz e também missa às 5 horas da tarde. Saudados com um abraço da paz e em paz o Senhor nos acompanhe. Graças a Deus. Amém.

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1: 9:26.
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6: Oi, turma, chegamos com mais um Domingão Total. Eita, coisa boa. A partir de agora você não vai desgrudar não, hein? Tá chegando o programa que você ouve e curte. Como é que tá aí seu fim de semana, né? Como é que tá seu domingo? Tá bacana? Bom demais então, Brasil, eu sou o Diego Ferrari, estou com você aqui, ó, durante uma hora só. Já falei pra produção aumentar esse programa porque é pouco demais, né? Então vamos aproveitar, aumenta o som que a primeira de hoje tá aqui, ó, aqui no Domingão Total.
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1: Domingão Total. Domingão Total, levando alegria no teu rádio. Nesse domingo abençoado. A gente volta daqui a pouquinho, não sai daí. 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
1: Valeu, gente. Obrigado aí por esperar aí. A gente tá de volta aqui com o Domingão Total. Aumenta o som.
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0: Natal, uma sequência melhor do que a outra. A gente volta já, não sai daí não.
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1: Isso é Domingão Total, alegria, alegria. A gente sempre tá aqui com você, não sai daí, a gente volta já.
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3: 10:18.
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5: Opa, como é que você tá? Tudo bem? Bom final de semana? A semana foi bacana, né? E eu quero que você tenha um fim de semana espetacular, com tudo de bom que você tem direito, viu? O Super Hits já vai começar. E sucesso é o que não vai faltar, hein? Combinado? Vamos juntinhos? Posso contar com você? Super Hits no ar!

0: Esse é o churrasquinho do Menos é Mais.
1: Diz senhor!
0: Mais ou menos assim, quem gostou faz barulho, vai.
1: Que isso, cara?
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3: Tá na hora do intervalo, mas é super rápido. É, aqui a gente gosta de ouvir mais música. Então fique por aí porque eu já volto trazendo mais sucesso. Até já.
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3: Ah, você sabe que eu não minto pra você, né? Eu falei que seria um intervalo rapidinho pra você não perder tempo. Combinado? Já voltamos com a melhor programação.

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0: A gente vai dar uma paradinha rápida em nossa programação, mas não saia daí. Daqui a pouquinho voltamos com muito mais pra você.
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2: 10h47.
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0: Legal, tivemos as mensagens dos nossos parceiros de programação e já estamos de volta com muito mais música.

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0: Ai.
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0: Pessoal, vou dar uma paradinha na programação, vamos ouvir as mensagens dos nossos parceiros, mas é super rápido e eu já volto com muito mais música. Já já estamos de volta, não saia daí.
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0: Muito bem, já estamos de volta aqui na sua rádio com a melhor programação. Foi um intervalo super rápido e já trazemos mais sucessos para você.

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1: Que coisa linda, hein?
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0: Tá na hora do intervalo, mas é super rápido. É, aqui a gente gosta de ouvir mais música. Então fique por aí porque eu já volto trazendo mais sucesso. Até já.
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0: Ah, você sabe que eu não minto pra você, né? Eu falei que seria um intervalo rapidinho pra você não perder tempo. Combinado? Já voltamos com a melhor programação.

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0: Pessoal, vou dar uma paradinha na programação, vamos ouvir as mensagens dos nossos parceiros, mas é super rápido e eu já volto com muito mais música. Já já estamos de volta, não saia daí.
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0: Deu tempo de tomar aquela aguinha? Muito bem, já estamos de volta com a nossa programação e eu sei que você vai adorar mais essa parte, com grandes sucessos aqui na sua rádio.

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0: Pessoal, vou dar uma paradinha na programação, vamos ouvir as mensagens dos nossos parceiros, mas é super rápido e eu já volto com muito mais música. Já já estamos de volta, não saia daí.
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2: 11:41.
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0: Você sabe que eu não minto pra você, né? Eu falei que seria um intervalo rapidinho pra você não perder tempo. Combinado? Já voltamos com a melhor programação.

0: Maravilha!
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2: Eu acho que você tem que mandar aquela mensagem. 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

0: A gente vai dar uma paradinha rápida em nossa programação, mas não saia daí. Daqui a pouquinho voltamos com muito mais pra você.
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0: 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Deu tempo de tomar aquela aguinha. Muito bem, já estamos de volta com a nossa programação e eu sei que você vai adorar mais essa parte, com grandes sucessos aqui na sua rádio.
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0: Valdozão. Que honra demais poder estar aqui, viu?
1: Você tá doido.
0: Obrigado, gente. Obrigado.
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0: Valeu, valeu! É super hit. E aí, gostou da nossa programação? A gente fez o melhor para que você ficasse muito bem, se divertisse e curtisse as melhores músicas durante o tempo que passamos juntos. Até a próxima vez. Fui! 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
3: Meio-dia e 11.
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2: E com essa última música, chegamos ao intervalo da Estação do Forró e vamos fazer uma pausa na nossa festa forrozeira. 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

0: Muito obrigado.
1: Obrigadão, então. Obrigado. Muito obrigado. Obrigado.
0: Obrigado.
2: O doido. 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

0: Eita!
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6: Meio-dia e 57.
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2: Aê! 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
1: Faz barulho, vem, vem, vem.
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0: 4h55.
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1: Fica a sua, Neguinho. 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
1: 5:36. 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

0: demais. 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

0: 6h47.
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2: 8 e 3.

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4: Oito e 25.
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0: Moção casada, né?
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